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0: Estamos voltando aqui no programa Domingo Esportivo. Vamos falar do jogo do Fortaleza, né? Contra a equipe do Operário. É amanhã, né?
1: Amanhã.
0: Aguiar Júnior. E aí? Rapaz, o Fortaleza deu uma melhorada bacana com o Otuori. Não deu não, Aguiar?
2: Olha, eu ainda tô desconfiado. Eu ainda sigo aquela minha fala passada, né? Com relação ao treinador. Mas...
1: Achei desconfiado, rapaz.
0: Muito desconfiado, pra meu gosto.
2: É aquela história de confiar desconfiando, né?
1: Sim.
2: Mas o Fortaleza ocupando ainda a zona, né? De quadrangular, na quinta posição, e se ele conseguir se manter por ali, eu acho que tá indo fazendo um bom trabalho, né? Não é o trabalho que a gente espera de um treinador. Que eu, pelo menos, espero de um treinador como o Autori, né? Ainda espero mais. Então, pode ser que com o passar aí dos jogos e o entendimento dos jogadores com a trabalho nele, a forma dele, de jogo dele, a coisa realmente possa crescer ainda dentro da competição, né? Que é a expectativa. Tá fazendo um bom trabalho e acredito que os adversários que vão vir aí pela frente, Fortaleza... tem condições de vencer, principalmente se esses adversários dentro de casa, né? Acho que na Série B não tem nenhum bicho papão, tá? Para times que estão bem na competição, então não tem... não vejo um melhor do que o outro, né? Você vê que pela própria pontuação, a diferença é muito pequena entre o sexto e o primeiro. Então, acho que se ele conseguir manter... essa posição do Fortaleza dentro do G6, sinceramente, para mim tá bom demais vendo de fora, né? Mas acredito que ainda o Fortaleza tenha condições de galgar mais degraus aí, quem sabe até ficar entre o primeiro ou segundo lugar na competição. A gente sabe que mais de 10 jogos aí pela frente. Pode ser que isso venha a acontecer. Gostaria muito, muito, que o Fortaleza estivesse puxando o Ceará, né? Para ter os dois cearenses lá em cima, né? Mas já que não, a coisa não acontece dessa forma e nem tudo é do jeito que a gente quer, vamos lá. Vamos torcer para que o Fortaleza consiga fazer a parte dele e chegar à 12ª vitória no campeonato.
0: E tu, Pedrinho?
3: É um jogo acessível. Concordo com o que o Aguiar falou, né? Pra quem tá bem na Série B, não tem nenhum bicho papão. Até pra quem não tá mal, a questão são as situações. E o Fortaleza, isso foi até uma entrevista do Sacha esse meio de semana, que realmente entrou como um dos favoritos para o acesso. E é verdade, Fortaleza, junto com o Ceará, junto com o Sport, junto com o Juventude, foram os times que foram rebaixados, entraram nessa Série B como favoritos ao acesso, né? Aquele famoso bate e volta. E desses quatro, apenas o Ceará não está fazendo a parte dele. E o Fortaleza, que começou com o Carpini, até um pouco conturbado.

0: em relação às apresentações, né? Mas assim, o Carpini entregou o resultado, né? O time estava no G6 e continua no G6. Teve mudança? Se o time estivesse no G2, teria sim, mas até agora o time permanece no G6, como tinha deixado, né? Conseguiu vencer no último jogo, né? Vinha de uma sequência de empates, principalmente o empate contra a equipe do São Bernardo, que foi um pouco frustrante por estar em casa, a forma que foi, né? E poder ter saído derrotado, mas tinha sido um bom jogo, até falei aqui semana passada, foi um jogo bem aberto, muita trocação, muito lá em cá. E assim, é um jogo para vencer, né? Até agora já foram confirmados 15 mil. E é outra coisa, né? De questão de trazer a torcida pro estádio. Que eu acho que é hora realmente do torcedor do Fortaleza chegar junto. Pode ter algum problema. Se falava muito, não, porque isso eu já vi de alguns torcedores, até em redes sociais. Não, porque enquanto tiver o Carpini, eu não fiz no estádio, isso aqui e tal, tal. Beleza, saiu o Carpini. E o Fortaleza ele não conseguiu botar um bom não, público.
1: Deu só uma melhoradinha. Leve.
2: A desculpa amanhã, Igor, é o dia e o horário.
0: É. Mas assim, quando o São Bernardo foi um horário mais razoável e assim, também foi baixo. E agora tem 15 mil, né? Daqui pra lá, quem sabe, chegar nos 20 mil, já seria um recorde. Em um determinado momento era a meta dos 30 mil. Mas passou longe disso.
2: Chega não.
1: Acho que o Fortaleza chegar nesse quadrangular final, acho que dá uns 30.
0: Aí sim, um jogo de. Se conseguir, caso vá por aquele grupo do terceiro até o sexto, que jogo por uma vaga, sendo em casa o jogo, né, terminando terceiro ou quarto, aí sim, é público pra lá de 30 mil até 40
1: será que
0: mil.
1: Volta, será que veremos mosaico esse ano?
0: Só a gente só viu no Clássico Rei, né?
1: É.
0: Também parou aí dos times aqui. E assim, é um jogo acessível pro Fortaleza, que também não foi um trabalho até agora que, nossa, que espetacular, também não, mas tá na continuidade. Você já viu algumas movimentações de alguns jogadores melhoraram. Isso pra mim é reforço dentro do Fortaleza, que mal foi essa janela. Não sei agora o Caio Henrique como lateral esquerdo. Mas você viu uma evolução do Pierre. Nem evolução, é um Pierre jogando que se espera dele. Que ele não tinha feito o ano todo. Diferente do que ele fez ano passado, quando ele chegou. Pierre é um pilar. Você vê muito do Sacha, um cara também que entrega aquilo, quem sabe que o Sacha entrega. É o cara que raramente você, nossa, o Sacha tá mal. Dificilmente você vê isso. Você vê muita aproximação dele da área, né? Aquele elemento surpresa. Ou box-to-box, né? Pra quem não gosta, é o cara de área a área. Talvez que peca um pouco na finalização, que também não é muito a praia dele. Fez gol, é verdade. Não pegou tão bem na bola. Não é muito fazer gols. Mas é um cara que vem melhorando.
1: No último jogo em casa teve
0: um... E é um cara que é um baita profissional. E assim, você vê o Pedro Henrique que agregou esse time de Fortaleza. Que é um cara que entrega. Deixando o Ceará... Não foi o que se imaginava, mas também não dá pra falar de corpo mole do jogador. Pelo contrário. A ver só a questão da má fase, que é o cara que tá entregando o Fortaleza. Ó, alguns já não estão entregando tanto. O Luiz Fernando é um. E o Milito ele, porque só tem ele. O cara que chegou não consegue entregar, não consegue fazer sono, que é o Nathan Forgaça. E a gente vai pra zaga, né? Ele chegou, já tá machucado. O Gasol é o titular, querendo ou não, vai ser ele. Se fala muito assim, nossa, ele é o líder em costas, ele é líder e tal. É muito bom pra assessoria. Mas às vezes em campo ele já falhou assim algumas falhas. Contra o São Bernardo nós estávamos lá, que realmente deixa uma desejar. Né? Mas tem a volta do Cardona, que eu acho importante, Fortaleza com o Cardona. Se eu tiver errado, você ou a Guiar me corrijam. Ainda não perdeu com a volta do Cardona nessa Série B. E assim, é o time que vai agregando. Tem o Maiuto voltando a melhorar, muito longe do que ele foi no primeiro turno.
1: E tinha essa deficiência pelo lado direito no último jogo que a gente estava acompanhando, foi muito criticado.
0: Ele ainda entrega, ele ainda tem um pouco de dificuldade defensivamente, o Maiuto. Já tinha falado isso o próprio Carpini. O Mucuri tem muita vontade de estar lá do lado esquerdo. Mas
1: corre,
0: e tem muita vontade, sabe? Mas assim, o Rodriguinho melhorou muito.
1: Muito.
0: Com o Paulo Baia. Perdão, com.
1: Foi aplaudido, né?
0: Com o Autuori. Então alguns jogadores vão se destacando, alguns vão cair de produção, vão se destacando. E outros já não jogam tanto, que é o caso do Rodrigo, que era muito usado pelo Carpini. E tem aqueles que garantem resultado, que é o João Ricardo, que não tem o que falar. É um goleiro de Série A que tá jogando na Série B. É um jogo acessível, como eu falei, Jurani, que pra mim é um Fortaleza é muito favorito amanhã vencer a equipe do Operário, jogando junto na sua torcida na Arena Castelão.
3: Será que vai dar muita gente nesse jogo, hein?
0: 15 mil confirmados.
1: 15 mil já confirmado, então dá pra bater uns 17, 18 mil.
0: Pra ser exato aqui, Júlio, eu tenho aqui, ó. Check-in, 8.107 check-ins.
1: Mas não tá confirmado 15 mil? 15,
0: não, calma. Ingressos vendidos, 6.948. O

0: episódio 15.055.
1: Então não vai dar 30 mil. Não,
0: isso era a meta antigamente. A meta agora era bater o recorde, que é do Ceará, que é de 23 mil, que é o recorde da Série B.
1: Será que dá isso?
2: Mais possível. Eu acho que chegando nos 20, isso acontecer, isso acontecer nos jogos do quadrangular, se eles ficarem nesse terceiro ou sexto, né?
0: Uma sequência de vitórias.
2: Pode ser.
0: Talvez o Clássico Rei talvez dê mais de 25 mil, mas aí é porque é Clássico Rei.
2: É, que é mando de campo também do Fortaleza.
1: Mas vai depender também como o Ceará vai chegar lá.
0: Não, mas só lá do Fortaleza já dá,
2: dar. Porque eles estão motivados.
0: O Fortaleza vai ser um mandante. Então você vai ter ali metade da inferior central.
1: Mandante é quem manda, é?
2: É quem manda.
0: Quem é o mandante do estádio?
2: É quem paga.
0: Quem paga, né? Na verdade, dividiram os lucros para Ceará e Fortaleza, independente de quem seja o mandante. Vai ter ali metade da inferior central e da superior central. Toda a inferior sul mesmo, e também a superior sul, e ainda vai ter a parte da prêmio e da especial. O Ceará só vai ficar com metade da superior, né, e a parte norte, mas ainda tem ali a especial e a prêmio. Você bota menos em uns 20 mil, 15 mil, 17 mil, já bateria o recorde tranquilamente, o Clássico Rei.
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1: 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Tem intervalo aí, Fabiano? Faltam 5 minutinhos, né? O Leandro não falou do jogo, não?
2: Falei não, tô dizendo. Quero me calar.
1: Então aqui. Pronto, vai dar certo. E aí, Leandro, Gildo? O jogo do Fortaleza contra a equipe do Vila Nova.
2: É um jogo interessantíssimo pro Fortaleza. Dá sim pra alcançar essa vitória, mais 3 pontos. Não é à toa que todo mundo aqui foi unânime na vitória. Não
1: é contra o Operário. Vila Nova é o jogo do Ceará.
2: Contra o Operário. Muito obrigado. Contra o Operário, todo mundo aqui foi unânime em cravar a vitória do Fortaleza, que tá aí...
1: O Operário é o oitavo.
2: É o oitavo.
1: 36 pontos, 50% de aproveitamento.
2: Muito bom.
1: Fortaleza é o quinto, com 40 pontos, 55% de aproveitamento.
2: Muito bem. Aí tem um treinador que é experiente, muito experiente, e que já afirmou na coletiva, numa pergunta que eu fiz, que ele queria... Na verdade, a pergunta nem foi sobre a experiência dele, ele só estava dizendo que eu estava muito feliz.
1: A gente destacou domingo aqui, esse ponto.
2: Foi, Pedro? Eu disse que a tua pergunta. Eu estava muito feliz de estar fazendo a pergunta para ele pelas conquistas que ele já teve e tal. Eu admiro muito o Paulo Tuori. Mas, assim, eu confesso que as respostas dele são difíceis de entender, sabe, na coletiva.
1: Mesmo que eu acho que ele nem entendeu a pergunta, talvez.
2: Ele fala de um jeito bem erudito, sei lá, é um negócio, né, bem mais rebustez, assim.
0: Puxando os olhos, assim.
2: Mas os jogadores, que é mais importante do que os jornalistas no futebol, eles estão entendendo o Altuori. Tanto é que o Sacha, você falou da entrevista do Sacha, né, no meio de semana. Ele fala, ele não tá depreciando o Thiago Carpini, mas ele

0: enaltece o treinador atual, dizendo que os jogadores começaram a ter mais opções dentro de campo, né? A questão de triangulação, de ter dois, três jogadores sempre chegando, compactando o jogo. Então isso é muito importante, essa experiência do Altuori para esse time do Fortaleza. E o resultado mais expressivo que reflete esse trabalho do Altuori foi exatamente esse último jogo contra o Criciúma. Né? O Criciúma que teve mais posse de bola, o Fortaleza que não jogou ruim, mas não foi um Fortaleza que propôs jogo, foi um Fortaleza que fez a leitura certa do jogo, assumiu a posição de contra-ataque, foi para os contra-ataques em duas jogadas, foi lá e conseguiu a vitória. Foi um Fortaleza maduro, que jogar lá no Sul contra o Criciúma, fora de casa ali contra o Criciúma, é difícil, é complicado, não é à toa que é o líder do campeonato, e mostrou uma cara, uma identidade maior de time, o Fortaleza, né? Chega aqui para jogar com o Operário motivado, motivadíssimo depois dessa conquista contra o Criciúma, contra o líder do campeonato. Chega para mais 3 pontos, se Deus quiser, tudo acontecer muito bem ali, o jogo do Fortaleza encaixar, e firmar mais ainda essa identidade que é importante, que a gente estava falando aqui com o Pedro Igor, já ressaltando essa questão do torcedor, né? Trazer mais identificação pro torcedor, que ficou chateado com essa eliminação. Mesmo o título cearense não trouxe isso de volta para dentro dos estádios. Mesmo assim, o torcedor ainda tá pé atrás e tal. Chegou a hora, torcedor. Depois de uma vitória dessa do Operário, chega lá no estádio, vai ver seu time, o Fortaleza contra o Operário. Se Deus quiser, né? Vai dar uma boa alegria para você. E também vai dar um salto na tabela, o Fortaleza pode ficar até em terceiro colocado na competição.
1: E para ir direto tem que ser os dois primeiros.
0: Os dois primeiros.
1: Aí do terceiro ao sexto, né, disputam duas vagas.
0: Duas vagas.
1: Que começa do zero.
0: Aí
1: em dois jogos.
0: Não, é um jogo só.
1: Aí é um jogo, né, mas é do zero.
0: É um jogo de ida e volta, não é isso?
2: É só um jogo.
0: É um jogo? Acabou? Não é ida e volta, não.
1: Rapaz, dá uma olhada. Aí de volta um jogo. Agora é um jogo, né?
3: O quê?
0: Então, o melhor colocado joga em casa e acabou. É isso?
2: Isso.
3: É um jogo.
2: E o empate é de quem terminou a melhor competição. Terceiro e o quarto jogo pelo empate.
0: Rapaz, então é complicado. Então,
3: o jeito quadrangular, né?
0: O jeito é terminar em terceiro, né?
1: Pelo menos isso.
0: Então o Fortaleza tem tem capacidade para chegar em segundo, até em primeiro, né? Até em primeiro, tá tudo muito perto, né?
1: Tá, porque todos a estão bem perto. De ponto, né? Por exemplo, o Juventude tem 45, Criciúma 44, Novo Horizontino 43, Vila Nova 41, mas a diferença é grande. Fortaleza tem 40 para 45, faltam 5 pontos. É muito
0: pontos, 5 pontos. Já tirou 3 do Criciúma, né?
1: Aí atrás do Fortaleza, o Sport tem 38, tá em sexto. Aí vamos ver o sétimo colocado. O CRB com 36.
0: CRB e depois o Operário, isso?
1: 36. Então o Fortaleza tá 4 pontos à frente de CRB e Operário, que entram 6. O último que está nos 6 é o Sport com 40 pontos. Não, com 38.
0: Depois do Vila Nova é o segundo adversário do Ceará, pra ver como tá complicado,
1: né? Nós vamos pro intervalo comercial e daqui a pouco a gente volta, é mesmo.

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0: É, a gente tava conversando aqui na interna sobre a situação do Ceará, não é fácil não.
1: Urani?
0: Oi.
1: Deixa eu fazer uma correção.
0: Faça.
1: Como a gente não fica tempo consultando essas coisas, então alguns detalhes passam. No artigo 13, ele tá, a correção é aqui. Os clubes que terminarem entre a terceira e sexta posição, de acordo com a classificação final, disputarão uma fase de playoffs em jogos de ida e volta. Pronto, a correção é aí.
0: É, então, era a dúvida do Leandro, que o Leandro achava que eram dois jogos.
2: Era de volta. Era só um jogo.
0: Hã?
2: Se é de volta,
0: até o final.
3: E de volta, tá certo. Então é um quadrangular terceiro contra sexto e quarto contra quinto.
0: É ida e volta.
3: Ida e volta, né?
1: E o segundo jogo, dependendo da posição, quem terminar em terceiro e quarto, né, faz o segundo jogo em casa.
0: Em casa.
3: Aí fica uma mini Copa do Brasil.
0: Aqui na parte de cima da tabela, nós temos Juventude 45, Criciúma 44, Novo Horizonte já jogou 43, Vila Nova 41, Fortaleza 40, Sport 38, CRB Operário 36. Quem vocês acham que vão adquirir seis?
3: Até o Operário aí tem chance.
0: Tem.
3: Até o time do Operário aí tem chance. Acredito que Juventude e Criciúma já estão bem engatilhados.
0: Rapaz, eu acho que esses quatro... Juventude, Criciúma, Novo Horizontino, Vila Nova e Fortaleza, eu acho que esses quatro já estão entre os seis, garantido. Então, garantido, né? Ninguém sabe, né?
3: Ninguém sabe. O campeonato tá aí, bateu o segundo turno já, tem 14 rodadas pra frente, né? Isso tudo pode mudar.
0: Aí eu acho
3: mudar.
0: Que duas vagas vão ficar, sabe em quem? Não sei se vocês pensam... Vixe, tem um monte com 36.
3: Esporte pode dar adeus a essa vaga.
0: Goiás, Operário, tem um monte com 36.
3: Operário pode bliscar essa vaga.
0: Cuiabá tem 36.
3: Muita gente.
0: É muita gente. Então vamos disputar. Não sei se vocês concordam comigo. O quinto e o sexto lugar, na minha opinião, vão disputar. Sport, CRB, Operário, Goiás, Atlético Goianiense e Cuiabá. Eu tô botando o Náutico fora, que tem 34.
3: Tudo isso daí. E que disputam diretamente uma vaga, uma quinta, uma quarta colocação, uma sexta colocação, uma quinta colocação. E volto a lembrar que esses sete jogos, voltando a falar do Ceará, todos disputam alguma coisa, né? Uma vaga aí. Vai pegar o Atlético Goianiense, mas você olha para a tabela, você vê que o Atlético Goianiense tem chance. Vai pegar o Operário? Também. Vila Nova, Sport. Todos esses brigam, complica um pouco mais pro Ceará. Fortaleza também tem um caminho decisivo, né? Decisivo nesses jogos. E eu acredito que o jogo principal do Fortaleza, além desse próximo, que é o Operário, será contra o próprio Ceará, Clássico Rei. Porque o Clássico Rei, ele muda mentalidades. Pode criar uma mentalidade vencedora, pode criar uma mentalidade... fracassada, né? Uma mentalidade de fracasso. Isso acontece muito em Clássico Rei, principalmente pro Fortaleza, que não ganha o Clássico Rei há quanto tempo, meu querido Pedro?
2: Tem 3 anos já.
3: Quanto?
2: 3 anos. Foi em 2023 a última vez.
3: 3 anos. Então, quantos jogos?
2: São 16 jogos.
3: 16 jogos. Então é muito importante pro Fortaleza esse Clássico Rei. Ganhando esse Clássico Rei, talvez... É muito difícil um time vencedor, com características vencedoras, Fortaleza ficar fora desse G6 aí.
1: E um detalhe, viu? Fortaleza até a 30ª rodada só vai pegar a time que tá abaixo dele.
3: Isso, diferente do Ceará.
0: Ninguém. O Ceará tá pega assim. Pedreira.
3: O Ceará pega pedreira.
0: O Ceará só pega pedreira. Olha, esses próximos 5, 6 jogos do Ceará é só pedreira.
3: É verdade.
2: E assim, o jogo de hoje contra o Vila Nova, já que já tá no assunto do Ceará, porque já até o final do programa, assim, é o jogo... Que não tem, é no Oba, né? Que é o estádio Vila Nova. Mas não tem o que decidir, não tem o que escolher adversário.
0: Tem que ganhar.
2: Se colocou nessa situação porque, não é porque quis, né? Óbvio, isso é forma de falar. Mas por conta dele mesmo. É, você pega que tem bons jogadores, agora o Daniel Paulista tem que fazer os caras jogarem. Porque Tem cobrança, tem que ter cobrança no São Paulo, na diretoria? Tem que ter. Tem que ter cobrança dos jogadores que estão lá pra jogar? Tem que ter. Mas tem, e agora tem que ter cobrança também no treinador, que já tá há algum tempo. Não é a estreia do Daniel Paulista. Não teve aquele boom do primeiro, do, da primeira chegada do treinador. É organizar algumas coisas, porque às vezes você vê um time que parece que não sabe o que fazer com a bola em alguns momentos. Venceu com dois cruzamentos, mas às vezes é o meio campo que não consegue criar contra a equipe do Náutico, por exemplo. Cara, nitidamente teve que corrigir um erro na escalação. O erro na escalação que o Ceará não tinha meio campo, e quando chegava a equipe do, do Náutico, simplesmente o Náutico, cara, dominava, engoliu o meio campo do Ceará. Já contra o Londrina, ele deu, ajeitou. E aí eu vou até trazer, que eu trouxe formação semana passada. Deu uma boa partida do Richard, deu uma segurança, mas o time não criou. O Melk não conseguiu criar. Depositou o Mugri pra alguma coisa. Não fez tanta diferença assim. E quando tinha o contra-ataque, que aí era pra definir a partida, já matar o jogo, pra ficar aquele sufoco, o time não conseguia criar. O Ceará tem um problema pra criação, isso é uma verdade, isso todo mundo sabe. Não tem um dos melhores ataques do campeonato.
0: E o Mugri não é um bom jogador.
2: Não, né, é, não, mas o time não tá conseguindo criar. E outra coisa, Jurani, o problema é quando cria, quando o Mugri cria, quando alguém cria, o centroavante, o homem gol, não consegue definir. É, sabe? O cara, o Luca tem um gol no campeonato. O Renzo chegou, entendeu?

0: gol. O Wendell Silva, se até o final da janela não conseguir nenhum clube, vai ter que ser utilizado. Então você falou, será que começava a usar uma galera da base, como já vem usando? Cara, tem um Gabriel Amaral, moleque bom de bola, que sendo artilheiro aí da divisão de base, usa. Ah, não, momento. Não era momento pra ninguém, mas tá usando. O Gabriel Silva, que já fez gol. É um cara que tá lá. O João Gabriel, que sempre fala desse moleque, talvez é o que menos apareça, porque joga não é centroavante. É um cara muito seguro, é um moleque muito seguro, parece que já tá há um bom tempo. Parece que já é profissional há muito tempo. E não, é só um moleque que começou agora, mas muito seguro. Muito bom jogador. Gosto do João Gabriel, acho muito bom jogador. Né? Óbvio que o Melk vai ter as variações, porque é normal, é um garoto. A questão não é o Melk, a questão são os outros jogadores. A questão é, por exemplo, hoje volta o Zanocelo, que já é uma boa pro Ceará, porque o Zanocelo é bom jogador. Tem quem não gosta, né, Leandro? Mas o Zanocelo é bom jogador. E é um cara que agrega.
1: Quem é que não gosta?
0: Nosso parceirinho. é um bom jogador e agrega. Só que é aquela coisa, tá voltando de lesão. É. Então tem que ser.
2: Mas ele é bom jogador. Ele não é mau jogador, não. Ele é bom jogador.
0: Ele é bom jogador.
1: Bom jogador.
2: Sabe? Não é um craque, mas é bom jogador.
1: Quem é que tem craque hoje no futebol? Quem é que tem craque?
0: E outro, se fosse um craque, não tava na Série B.
1: Quem?
0: Né?
2: É. E nem na Série A.
1: Nem na Série A. Aponta um craque. Tirando o Flamengo, que tem um ou dois ali. Ninguém tem craque hoje no futebol brasileiro. Ninguém tem craque.
2: Flamengo tem a Arrascaeta, que eu considero que é craque.
1: É craque, é craque.
2: Aí tem mais quem?
1: Ninguém.
2: Palmeiras tem quem de craque? Não tem.
1: Tem bons jogadores.
2: Bons jogadores, pois é.
3: Detalhe, né? Arrascaeta não é brasileiro, né?
2: Não, não é brasileiro, não.
1: E tem esse detalhe também, né?
2: Ele não é brasileiro, não.
0: Mas assim, Juninho. É um time que alguns
2: jogadores... Se Clodoaldo estivesse jogando, era craque.
0: É, foi um bom jogador, mas...
1: Ah, jogando outro tem um jogo beneficente.
0: Não, foi hoje.
1: Foi hoje?
0: Foi 3x2 do Fortaleza contra a equipe do...
1: Ah, é,
0: do Fortaleza. É. De 2002. Mas assim...
2: Inclusive, você tem que fazer a parte dele. Ana Karine não veio, porque foi pra esse jogo.
0: Foi hoje de manhã.
2: E o Betão não veio também, porque foi pra esse jogo.
1: Oi.
0: Foi um jogo lá do 3x2 contra o Sindicato dos Atletas.
2: Foi, né?
0: Que é bem atuante, inclusive, o Sindicato dos Atletas aqui do Ceará. É. E assim, é um Ceará que precisa vencer, não pode poder jogar jogo. E é a questão do senso de urgência que todo mundo fala. O Ceará precisa ter. Porque senão, meu amigo, a Série C tá batendo nas portas. E assim, só pra terminar meu comentário, mais uma Série B pra Ceará e Fortaleza vai ser ruim.
2: O Ceará tem que escapar da C.
0: Eu não tô aí nem a Série C, porque a Série C já sabe que vai ser ruim se for rebaixado. Mais uma Série B pro Ceará é ruim. Mas pro Fortaleza também é. Porque o Fortaleza tinha uma gordurinha financeira ainda nessa temporada.
1: O Fortaleza
0: tem uma gordurinha financeira ainda nessa temporada. Ano que vem, se tiver na Série B, cara, o que já vem devendo, de acordo,
1: gordura.
0: Vem muita
1: coisa. Eu acho que essa gordura já foi, viu, Pedro?
2: Tu já imaginou
1: a tragédia? Eu acho até que essa gordura aí já foi.
2: Mas tu já imaginou a tragédia que seria o Ceará ir pra Série C?
1: É louco.
2: O problema que isso ia causar pro time, cara, do Ceará,
1: pelo amor de Deus. Gente, inimaginável.
2: O programa tá terminando. Deixa eu fazer os agradecimentos aqui. Meu querido Aguiar Júnior, mais uma vez, muito obrigado, viu, querido?
3: Felicidades a você, aos amigos aí de bancada, que eu gosto muito. Ao Fabiano, que ainda tá aí com vocês. Semana abençoada, é o que eu desejo a cada um.
2: Meu querido Leandro Gildo, obrigado, viu, querido?
1: Obrigado, Jurani. Estamos aqui. Deus abençoe você, a toda a nossa audiência, Pedro, o nosso queridíssimo operador fantástico, Fabiano. E o Fabiano. E ele que não é os outros, ele não é os demais, é o nosso Aguiar. Abraço,
2: gente,
1: pra você.
2: Gente boa. Ora, eu não sei porque aqui o Pedro Rigo diz Aguiar Júnior cheiroso. Pedro, querido, um abração, muito obrigado.
0: Obrigado, Jânio, sempre bom estar aqui com você. Leandro Gino, parceirinho, querido Aguiar. Fabiano, que segundo o Jurani é o melhor quando ele tá aqui, quando ele não tá, é o outro.
2: Rapaz, esse Pedro é bandido, viu, Fabiano?
0: Isso é falso. Ele quer o Assunção, ele quer o Willis, quer o Paz.
3: Depois que botou o Leandro como melhor narrador do Brasil dos últimos 10 anos, meu amigo.
2: 15! Eu aumentei 5 anos.
0: Então agradecer,
1: Jonathan.
0: E toda semana abençoada e sorte aos nossos times.
2: Gente, com os agradecimentos do Fabiano, do Fábio Ambrosio, do Kleber Dias, do Gustavo Negreiros, muito obrigado. De coração, você que acompanhou o nosso programa. O nosso próximo encontro é no próximo domingo, às 3 horas da tarde, ao meio-dia, com mais um Domingo Esportivo. Eu vou terminar aqui com oração para a família, porque tanta coisa nesse mundo, né, rapaz? A gente tem que preservar pelas famílias, tem que cuidar das famílias.

0: famílias, porque a família é, sem sombra de dúvida, o principal equilíbrio do ser humano.
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0: desvia da entrada da área, bateu rasteiro. Tava atento o goleiro do Vila.
1: Uma das poucas jogadas trabalhadas pelo Ceará, troca de passes, a bola sobrou para o Luca. Ele finalizou de perna direita de fora da área, mas o Elton Leite fez a defesa, 2-0 para o Vila Nova.
0: É, meu amigo, o Carlos Souza está comentando o seguinte: se o Melk não foi vendido ainda, vendam logo antes do rebaixamento, porque ele acha que vai desvalorizar. A minha pergunta sobre o Melk é por que o Melk não foi lançado no jogo de hoje?
2: E outra coisa, se o Ceará vender, certamente será para pagar mais um mês de salário.
0: É.
2: Entendeu? Não resta outra coisa, não tem mais saída, acabou. E com esse futebol não tem nada animador. O Ceará, ele não pode projetar nada para amanhã, nem para hoje, nem para hora nenhuma. É difícil, não tem. O Ceará não sai do lugar. É impressionante. Olha, o único chute de jogada tramada do jogo todo, 42 minutos, Lucas, só. O Ceará não troca passes, o Ceará não tabela, o Ceará não cruza com consciência, o Ceará não tem um ataque apoiado, o Ceará não tem predominância no meio campo. Nada, ele não consegue ficar com a bola. É difícil, rapaz. Mesmo quando o adversário nem é essa expressão toda. Porque essa posição desse Vila Nova entre quarto, primeiro, segundo, terceiro, revela o nível dessa Série B. Porque esse time, com essa bola, é esse destaque, então, meu amigo, está provado, evidentemente, que a Série B, em termos de nível, é um desastre.
0: 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Daqui a pouco a gente vai saber até quanto nós teremos jogo, até que minuto nós teremos bola rolando. E o Vila Nova tem mais uma chance pela esquerda com o Janderson. Aliás, o Janderson, o espaço que ele teve na esquerda, ele aproveitou no jogo de hoje. Janderson trabalhando pelo meio, a bola com camisa número 20, que é o Natan, ele vai dialogando com o André Luiz, bola volta no Natan, abre pro Emerson Urso, recebeu lá pela direita, soltou mais à frente, vem cruzamento, bola na grande área, é pro André Luiz, pro Urso, tentou o toque na frente, André Luiz sai da grande área, domina, vai levar pro fundo, pra linha de fundo, ainda o André Luiz lá pela direita, marcado de perto pelo Gabriel Silva, André Luiz na bandeira de escanteio, vem junto com ele o Zanocelo. E foi falta. Falta marcada pela assistente, que parece a Bia, em cima do André Luiz, Dani.
1: É, ele conseguiu fazer um drible ali muito bonito no Gabriel Silva. Depois o Zanocelo chegou por perto, cometeu a falta, pintou cartão amarelo, inclusive, para o camisa 25 do Ceará.
0: Voltou recebendo amarelo o Zanocelo. Amarelo para ele, camisa 25, o Zanocelo recebe advertência em campo. Já temos 45 e nada de acréscimos, né, Dani?
1: É, até o momento a plaquinha ainda não foi erguida.
0: Vamos ver quanto é que o árbitro vai oferecer de tempo adicional.
2: Não falta para o time, energia, do Vila.
0: Não faltou, mas teve substituição no atacado e no varejo.
2: Ah, é.
1: Brenão,
0: oi.
1: Perdão, o cartão amarelo, só corrigindo, não foi para o Zanocelo, foi, na verdade, para o Richard.
0: Beleza. O Richard foi reclamar, né?
1: É, e ele não pode, porque quem está como capitão é o Zanocelo.
0: Amarelo então para o Richard. Aí para a cobrança da falta, o time do Vila Nova. Aquela falta ao lado da grande área. Eles vão gastar o tempo. André Luiz tenta o toque para o Natan. Joga mais atrás, vai tabelando o Vila. Só gasta o tempo o Vila Nova. Subiu a plaquinha aí, Dani.
1: Mais 4.
0: Então até 49 tem jogo, já temos 46,5. 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
3: Sim.
0: Exatamente. 47, 2 para acabar. Ceará perde mais uma. Segue na zona de rebaixamento. A um ponto do Avaí, que é o primeiro time fora do Z4. E eu vou te perguntar uma coisa, Daniel Farias. Sendo sincero, assim, pelo que você acompanha, eu sei, não tô dizendo que é culpa dele não, mas a gente sabe que no futebol quem paga o pato é sempre o treinador. Algum tipo de risco do Daniel Paulista já tá balançando ali no cargo?
1: Breno, pelo meu feeling, eu diria que existe. Agora, a questão financeira pode ser um empecilho. Lembrando que o Ceará tava pagando a multa, tá pagando na verdade a multa rescisória do Moza. Teria que arcar com mais uma multa rescisória. Eu acho que vai ser um ponto de ponderação, mas eu diria que existe sim essa possibilidade.
2: Olha, eu vou dizer, seria até ridículo, ridículo, se o Ceará partisse para essa providência. Ter o treinador, isso não existe, rapaz. O treinador tem culpa de nada aí, rapaz. Ele não contribui, pode-se até se dizer, não é? Não contribui, Barrunel, que...

0: já dificulta um pouco a coisa. Mexe pra lá, mexe pra cá, não altera. Mas o time também não ajuda, rapaz. A essa altura dos acontecimentos, seria até uma coisa ridícula, sabe? Se é menor, tira o treinador. Olha que besteira. Tanto faz como tanto fez, rapaz. Tá provado, efetivamente, que o time é de uma palidez absurda. É demais. O time do Ceará, nem os outros ajudando. Se os outros ajudarem, ele não fará parte dele. Não tem como. É um time que não consegue sair de uma situação estéril. O time é estéril. O time é inoperante. O time é fraco demais. Hoje provou-se mais uma vez. Não enfrentou uma barreira intransponível, não. Vila nem foi essas coisas todas. Será que não saiu do lugar? Incrível, o time que sai daqui para chutar uma bola no gol, olha aí.
1: Lançamento conseguiu na grande área.
0: Errou. O jogo acabou pro Vila, acabou. Tá no desconto, acabou a brincadeira. Incrível.
1: Escanteio pro Ceará. Levantou uma bola na área, defesa do time do Vila jogou para escanteio. Acho que é o último lance do jogo. 49 já pelo meio. O árbitro prometeu o jogo até 49 e já deu. Vina para cobrança de escanteio, jogou na primeira trave, tirou a defesa de cabeça com o William Formiga. Bola fica viva ainda, toque de cabeça foi feito pelo Matheus Araújo, vai direto para fora, é só tiro de meta. Vai pedir a bola, o árbitro vai acabar. Vai terminar o jogo, o Ceará vai perder mais uma. 2 pro Vila, 0 pro Ceará. O árbitro pede a bola e apita o final da partida.
2: Vila Nova.
1: 2 pro Vila, Breno Bora e André Luiz. 0 pro Ceará. Começa agora o...
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1: Prorrogação no ar, Ceará volta pra casa com as mãos abanando, permanece na zona de rebaixamento e a gente vai ter os destaques da partida com o Daniel Farias.
2: Daniel Farias.
3: É isso, Brenão. Vila Nova 2, Ceará 0. Jogo válido pela 25ª rodada da Série B do Brasileirão. A equipe mandante conseguiu abrir o placar aos 15 minutos do primeiro tempo, gol marcado pelo zagueiro Breno Bora. Ali, depois de uma cobrança de escanteio, toque do Thiago Paniussá, o Breno Bora estava livre dentro da grande área e finalizou para o fundo das redes. Aos 30 minutos do segundo tempo, já na etapa final, foi a vez do André Luiz, depois de cruzamento do Janderson, completar para o fundo das redes, ampliando a vantagem do Vila Nova na partida. O Vila, que segue sendo um dos melhores mandantes desta Série B do Campeonato Brasileiro, e com esse resultado chegou à segunda colocação da Série B com 44 pontos, ultrapassou inclusive o Criciúma, está atrás na tabela apenas do Juventude. Já o Ceará, com esse resultado negativo, segue na zona de rebaixamento, na 17ª colocação, com 28 pontos. É bem verdade que os resultados da rodada ajudaram um pouco o Ceará. O Avaí perdeu, o Botafogo de Ribeirão Preto também. Mas como o Vozão não fez a parte dele, segue dentro da zona de rebaixamento. Passar também, Breno, os próximos compromissos, tanto do Ceará como do Vila Nova. Vila Nova entra em campo na sexta-feira para enfrentar o Atlético fora de casa e o Ceará vai receber o Sport no sábado na Arena Castelão. O jogo será às 18h30 da noite, clássico nordestino, mais uma chance, uma tentativa do Ceará de deixar a zona de rebaixamento. A equipe vai voltar para a capital cearense e vai ter aí uma semana de preparação antes desse próximo jogo no sábado, Brenão.
1: Valeu, valeu. Tá aí o Dani trazendo pra gente a semana do Ceará. E a situação é complicada, né? O Vovô, que nessa próxima rodada, a 26ª rodada, vai encarar a equipe do Sport no Castelão no próximo sábado. É outro jogo difícil. A tabela é complicada. E aí, depois do jogo do Sport, a gente vai para a 27ª rodada e ele pega o Atlético Goianiense fora de casa. E depois é o Clássico Rei. Então, essa é a sequência. Sport em casa, Atlético Goianiense fora, Clássico Rei. É a sequência do Ceará. Mas o que assusta mesmo, não é mais, assusta mais do que a tabela, do que a posição que o Ceará tá, do que os pontos que o Ceará tem que conquistar para não cair, é o que o time apresenta, que é nada. É rigorosamente nada que o Ceará apresenta.
0: Uma outra saída seria o Avaí, por exemplo, se os jogadores entrassem em greve. Pronto. Se recusasse a jogar o Avaí, pronto, W.O. Perdesse tudo, aí o Ceará ganharia 2, 3 pontos. Passaria do Avaí, porque fora disso, difícil. Sport aqui, garantia de nada. Eu sei que não tem garantia futebol, mas aí no Ceará é que não tem medo. O Atlético Goianiense fora, não vai ganhar. Não tem bola para isso. Não dá para prever, não dá para imaginar, idealizar.

0: o Ceará ganhando um jogo. Você não tem condição para isso. Você idealiza, oh, melhor aqui, assim e tal. Mas você não tem onde se agarrar, onde se amparar. Você não tem. O time é pior, é a cantiga da perua. É de pior a pior. Não tem, diante de um adversário, que nem foi essas coisas todas, ficou provada a falta de musculatura do time, seja física, emocional, falta de bola, de tudo, de tudo. O desempenho individual é horroroso. Não tem esquema que funcione com um jogador que não atua bem. Acabou. Não tem, rapaz. Não tem esquema sem jogador. Isso é velhíssimo no futebol. Mas a gente tem que estar repetindo, né?
1: Pois é. Faz o seguinte, fazer uma rápida parada na volta do WB. Faz um arremate geral do que foi essa partida. A gente vai trazer para você os outros resultados e atualizar a classificação. Tem mais coisa para a gente curtir aqui no nosso Prorrogação. Parada rápida, voltamos já. 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
8: Estamos de volta aqui no microfone da Verdinha. Prorrogação, mais uma derrota do Ceará, gente. Ceará chega a... permanece na zona de rebaixamento. E com essa derrota, né, se a gente for atualizar aqui, com a derrota por 2-0 para o Vila Nova, o Alvinegro de Porangabuçu agora acumula 11 derrotas na competição. 11ª derrota do Ceará dentro da Série B. 28 pontos. A gente pode trazer aqui os resultados dos outros jogos pela Série B do Brasileiro. O América Mineiro ganhou da Ponte Preta por 2-0, num jogo que deve ter sido uma maravilha. América Mineiro e Ponte Preta, né? Como é que é?
9: É que a gente perde um jogo desse, né? Infelizmente, memorado.
8: Oh, rapaz. América Mineiro 2, Ponte Preta 0. O Avaí perdeu em casa para o Atlético Goianiense. 1 pro Dragão, 0 pro Avaí. O CRB em casa, a CRB Másco São Preá, viu? 2 pro CRB, 1 pro Criciúma.
9: Criciúma depois da lapada levada do Fortaleza, hein? Não é pro Marruchote, não, é?
8: Parece que não. E o Vila Nova em casa fez 2-0 no Ceará. Com isso, a classificação atualizada da Série B, antes de eu passar aqui pro WB, é o seguinte. O G6 está dessa forma. O Juventude, que vai jogar amanhã, é o líder com 45. Vila Nova é o segundo colocado agora, 44 pontos. Criciúma é o terceiro, com 44. Novo Horizontino é o quarto colocado, com 43 pontos. Fortaleza, que joga amanhã, é o quinto colocado, com 40 pontos. O sexto é o CRB, entrou no G6, CRB, 39 pontos. Atlético Goianiense é o sétimo colocado, com 39. O Sport é o oitavo, com 38 pontos. O nono é o Operário, com 36 pontos. O décimo é o Goiás, com 36. 11º Cuiabá com 36, 12º Náutico com 34, 13º Atletique com 34 pontos, 14º São Bernardo com 32, 15º Botafogo de Ribeirão Preto com 31 pontos, 16º Avaí com 29. Aí vem o Z4, 17º Ceará com 28, 18º Londrina com 21, 19º América Mineiro com 14 e o 20º a Ponte Preta com 10 pontos.

0: essa situação de momento da Série B. É hora de análise no microfone da Verdinha, é hora de opinião. Ele vem aí para analisar, para explicar essa vitória do Vila Nova por 2-0 sobre o Ceará, o comentarista que joga com a verdade.
1: O Wilton Bezerra.
2: Meus amigos, o compromisso que o comentarista tem, naturalmente, que é com o jogo. Com o jogo. Vila Nova 2, Ceará 0. O jogo valeu mais pelo primeiro tempo. E valeu porque o time da casa, o Vila Nova, tem uma forma de jogar na base da velocidade, impondo esse futebol veloz ao adversário. E nesse ponto, digamos que o time do Vila Nova até que conseguiu. Tanto conseguiu, venceu por 1-0, marcou o seu gol, teve pelo menos mais umas 3 oportunidades. E mais uma vez, por parte do adversário, o Ceará, o seu goleiro Richard, acabou evitando o pior. Mas analisando bem, o Ceará até que em determinado momento deu uma tênue esperança de que ele poderia pelo menos acompanhar esse ritmo. Responder, lutar, pelo menos apresentar esse lado, sabe, de uma entrega, coisa que nós não temos observado na campanha do Ceará durante a competição até o presente momento. Mas ficou apenas nessa, sabe, tênue esperança de que o Ceará pudesse competir, porque na verdade isso acabou por não acontecer. As melhores movimentações do jogo ficaram por parte do time do Vila Nova, que, no entanto, não trouxe nada, sabe, que impressionasse dentro daquilo que se poderia esperar de um time que está brigando lá em cima, de uma equipe que já defendeu a liderança da competição, uma equipe que muitos apostam vai estar na primeira divisão do futebol brasileiro no próximo ano. E como a gente não tem a oportunidade de acompanhar tudo, a informação, claro, que fica reduzida. E aí a gente, quando vê o time do Vila Nova, por exemplo, enfrentar o Ceará, a gente diz, opa, está aí a oportunidade de dar uma olhada, uma observada num time que é favorito para subir. E eu confesso para os senhores que a minha impressão não foi nada boa. Foi nada boa. Não vi nada, absolutamente nada demais do time do Vila Nova. A jogada de velocidade pelo lado esquerdo, com o Janderson, nosso velho conhecido, que aqui no Ceará não teve uma passagem muito feliz. Todo mundo sabe, jogador bastante criticado, irregular. Mas com ele pelo lado esquerdo, ele participou dos 2 gols. Era com esse jogador e mais o Igor que descia, um pouco mais do Gabriel, a concentração de um número maior de jogadores pelo lado esquerdo, que o time do Vila Nova conseguia impor, digamos assim, as suas jogadas mais perigosas, aquelas que mais preocupavam o adversário. E foi isso que aconteceu. Bola aérea, a jogada rápida e o levantamento na área adversária. É aquela coisa de cortar etapas. Esse, o modo de jogar que ficou claro bastante no time do Vila Nova. E por conta disso, 2 finalizações logo aos 8 e acho que 9 minutos. 8 e 9 minutos. Uma com esse jogador, Bora, que acabou se machucando e que marcou um dos gols. E outro através do Janderson. 8 e 9 minutos. Quer dizer, foram 2 intervenções meio que de susto do goleiro do Ceará Sporting Clube. Mas foi uma espécie de ensaio para o gol que acabou sendo marcado aos 15 minutos através do Breno Bora. Jogada de levantamento. Ele foi lá de cabeça numa jogada ensaiada, é bom que se diga. Uma jogada de zagueiros em que, recebendo do escanteio, o Janderson cruzou a cabeçada do jogador Panhussá, nosso velho conhecido também, e a finalização do Breno Bora. Essa foi, digamos assim, a jogada de destaque, né? O realce do time do Vila Nova no primeiro tempo. Essa jogada bem ensaiada. De resto, nós tivemos a velocidade. A velocidade.

posição para jogar, atuando em casa, todo aquele aspecto todo. E o Ceará? Esse é que é o problema. O time do Ceará, mesmo quando a intensidade do Vila diminuiu no primeiro tempo, o Ceará não esboçou nenhuma reação. O Ceará não tem jogadas. O Ceará não tem plano de jogo. O Ceará, pura e simplesmente, aqui e ali, faz uma jogada de lançamento longo, joga a bola na área adversária, mas não tem uma jogada costurada, uma jogada tramada, uma jogada de tabela. Não tem. Não tem nada. O time do Ceará, você fica esperando que as coisas aconteçam, sabe? Ao sabor da improvisação e de uma eventual disposição dos seus jogadores. Dois levantamentos na área, um acontecido aos 23, o Lisão cabeceou e o goleiro acabou defendendo. E aos 40, e deixa-me ver, aos 40 o Sanches cabeceou para baixo, houve um segundo toque do Júlio César, mas o goleiro defendeu. Nada mais do que isso. Nada, absolutamente nada mais do que isso. O Ceará não tem nada. O Ceará não tem um esquema sustentável. Ele não tem predominância em meio campo. Ele tem dois jogadores que ficam mais na condição de homens solidários aos quatro jogadores de defesa. Eu falo do Gabriel, do João Gabriel e do Richards, que foi substituído no segundo tempo. E como meia, o Mugni, de uma nulidade absurda. Absurda. Nada. O tipo do retorno inexplicável, ou que pelo menos revela a falta de capacidade do time do Ceará no sentido de montar um time pelo menos respeitável dentro da competição. Então foram duas jogadas de cruzamento. E o time do Vila Nova teve nos pés do João Vieira a grande oportunidade de marcar o seu segundo gol, jogar dentro do contra-ataque. Ele recebe um belo passe do seu companheiro de ataque, no caso o Janderson, e acaba jogando por cima, não. Jogou por cima do travessão. Então, um primeiro tempo fácil para a equipe do Vila Nova, que, no entanto, não. Volto a dizer, não nos impressionou de maneira nenhuma, não nos chamou a atenção por um futebol, digamos, com sobras que justifiquem a sua posição, repito, né, dentro dessa tabela de classificação. Então já foi ruim o primeiro tempo do Ceará em não reagir e não esboçar nenhuma reação. Veio a segunda etapa. E aí é aquilo que eu falo, os meus compromissos com o jogo. O jogo acabou. O time do Vila Nova, aliás, tinha feito um primeiro tempo espetacular contra o Fortaleza. No segundo tempo ele caiu, desapareceu. Já no primeiro tempo, jogadores de destaque como Marquinhos Gabriel, não jogou aquilo que a gente esperava, o que a gente se habituou a ver, desde que ele jogava no Corinthians, aquela categoria. Jogou absolutamente nada. Veio o segundo tempo e a partida foi horrorosa. O jogo não teve, eu não vou dizer absolutamente nada, porque o time do Vila Nova marcou o seu segundo gol, fechou a conta, o Dodô teve uma outra grande oportunidade, mas o time do Ceará foi de pior a pior. Aquelas modificações feitas pelo Daniel, que não cabe nem analisar coisíssima nenhuma, fazer nenhuma comparação. Porque o time do Ceará foi uma nulidade. O time do Ceará chutou com o Luca uma única bola no gol, já aos 42 minutos de partida. Mesmo diante de um Vila Nova, que parece, se não cansou, mas, sabe, subestimou qualquer condição do time do Ceará reagir dentro de campo. Porque o Vila também esqueceu de jogar. Substituições para lá e para cá, eu tenho dito, a minha falta de sorte, de acompanhar muitas segundas etapas em que a gente teve somente substituições feitas de lado a lado e o jogo piorando. Substituição para lá, para cá e o jogo desaparecendo. Foi o que aconteceu no primeiro tempo. Modificações do time do Ceará? Não adianta, eu acho que é perder tempo. Não há nada, absolutamente nada a acrescentar. Nem o desempenho individual, nem coletivo, nem nada. Mesmo que o time do Vila Nova não tenha jogado bulhufas no segundo tempo. Marcou o seu gol.

0: chance com o Dodô e o seu papel no segundo tempo foi reduzido a isso. Quanto o Ceará, mostra que realmente ele não tem condição de fazer por ele próprio. Não adianta ficar especulando, fazendo cálculos, que se o Avaí perder, se o Avaí empatar, se acontecer isso, se acontecer aquilo, porque o Ceará não consegue fazer por ele próprio. E aí, quando se chega a esse tipo de situação, não há salvação. Segundo tempo ruim, volto a dizer, e o Ceará totalmente incapaz de reagir. Foi esse o nosso comentário, vamos chamar o locutor, né, o nosso querido Breno Rebouças, para que ele encerre os nossos trabalhos, porque afinal de contas, meu filho, eu acho que não é bem essa hora. Alguma novidade? Vem para cá, porque aqui está encerrado. Alguma novidade, meu querido Daniel, sobre o Ceará? Fica o torcedor fazendo esse apelo por um novo treinador. É. Eu volto a dizer, eu acho que é ridículo a essa altura do desacontecimento se pensar em mudança de treinador. Mas diga aí, alguma coisa a mais?
1: Pois é, WB, até o momento nenhuma definição sobre isso, né? A gente vai acompanhar, provavelmente agora o Daniel Paulista já esteja concedendo entrevista coletiva lá no estádio Oba, né? Lá em Goiânia. A gente vai acompanhar. Acredito que por essa questão financeira que a gente conversou, eu acho pouco provável uma saída do Daniel Paulista nesse momento, né? Será que quando você rompe o contrato com o treinador, você tem ali problemas de multa rescisória. Colocar o Daniel Paulista para fora agora exigiria do Ceará mais um pagamento e o momento financeiro, a gente já falou, não é fácil.
0: Tá, muito obrigado, um abraço.
1: Valeu, pois bem,
0: esse foi o nosso comentário, vamos trazer Breno Rebouças para o encerramento dos nossos trabalhos. Dale, Breno.
2: Valeu, WB. Tá aí o Wilton analisando pra gente essa derrota do Ceará por 2-0 contra a equipe do Vila Nova. Próximo compromisso no sábado contra o Sport. É um clássico regional e preocupa, gente. O que o WB tava falando aqui, o desempenho da equipe do Ceará, preocupa muito porque é um time que não apresenta nada vezes nada. Ver o Ceará em campo é sofrível. Dói os olhos. E não há perspectiva. Não, eu acho que não dá esperança ao torcedor de reação. Pelo menos do jeito que tá aí, não dá. Não dá esperança de jeito nenhum. A rodada foi boa pro Ceará. Se ele tivesse vencido, ele tinha saído do Z4. Empatado, ele tinha tirado a vantagem do Avaí de um ponto, mas nem isso. O Ceará perde e deixa o torcedor mais preocupado, mais apreensivo. A repercussão dessa derrota, da rodada completa, você tem amanhã, às 11 horas da manhã, com a Denise Santiago, com o Alexandre Mota e com o Liu Egóis no jogado do primeiro tempo. Lembrando que amanhã o Fortaleza entra em campo. Amanhã tem Fortaleza contra Operário. Jogo às 7h30 da noite, logo depois de jogar no segundo tempo. Amanhã o Wilton Bezerra e André Almeida no jogado no segundo tempo, coladinho com o programa Tem o Futebol. E eu vou tirar uma mini-férias, né? Mini-férias a partir de amanhã. Volto a conversar com vocês no dia 10 de setembro. Até lá, vou dar uma descansada. Vocês vão dar descansada de mim também. E dia 10 eu tô de volta, tanto no Jogada Seguro Tempo, quanto nas transmissões esportivas. Amanhã o comando da transmissão é do Liu Egóis, com os comentários do André Almeida e a reportagem da Fernanda Alves. Valeu, WB. Valeu, Samuel Macedo, nosso diferenciado na mesa de áudio. Dani Boy também, nosso Daniel Farias, na reportagem na Central Técnica. Bom restinho de domingo para todo mundo. Eu volto dia 10 e vocês continuam com a repercussão amanhã na programação esportiva da Verdinha. Valeu, gente. Boa noite. Abraço para todo mundo. 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
1: Seja muito bem-vindo a mais um episódio do Casa Concreta. Esse é o seu lugar, o seu espaço de você receber todas as informações que você precisa, as orientações que você precisa para tomar as melhores decisões no mercado imobiliário. Você quer comprar, quer vender, quer alugar, quer investir, quer construir, quer também ambientar. A gente não fala muito decorar hoje em dia, mas não, né? Decorar é uma coisa... ambientar, fazer um projeto de interiores, simplesmente espetacular, ou, melhor dizendo, um projeto de interiores casa cor. Você sabia que casa cor virou adjetivo qualificativo de um imóvel? É isso mesmo, no mercado imobiliário, quando a gente quer dizer que o imóvel está top, top, top das galáxias, que a Cíntia Chagas não nos escute aqui, mas quando ele está top, a gente diz assim: você precisa conhecer essa casa, esse apartamento, porque ele está uma casa cor. E é exatamente sobre isso que a gente vai conversar hoje. Afinal de contas, por que que a casa cor conseguiu, ela ganhou, né, esse patamar, essa posição no mercado, essa referência no mercado para ser realmente adjetivo qualificativo de imóveis top? Nós vamos saber tudo isso hoje com quem? Com quem faz a Casa Cor, né? Neuma Figueiredo e Pedro Esdras, sejam muito bem-vindos. Começando pela Neuminha aqui, que eu